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0: Mónica Baltazar.
1: É um fim de semana de protestos em dezenas de cidades espanholas, depois do Parlamento Nacional ter rejeitado ontem dois decretos do Governo com medidas para a habitação. Estão previstas quase 50 manifestações na Porta do Sol, em Madrid. Há manifestantes acampados há uma semana. Movimentos semelhantes surgiram, entretanto, em várias cidades espanholas. O Ministério Público abriu um inquérito para apurar a legalidade da utilização da base das Lajes nos Açores pelos Estados Unidos, na sequência de uma queixa apresentada pelo Bloco de Esquerda. Numa resposta à Agência Lusa, a Procuradoria-Geral da República confirmou o inquérito. A queixa foi apresentada em abril. O Bloco de Esquerda falou, na altura, de uma grosseira violação do direito internacional. Há vários distritos com aviso amarelo para trovoada. A partir

0: do meio-dia, uma situação que vai afetar sobretudo o interior de norte e centro. A meteorologista Alexandra Fonseca adianta quais os distritos que vão estar sob aviso.
1: Foi emitido um aviso de trovoada: Vila Real, Bragança, Viseu, Guarda, Coimbra, Castelo Branco, Santarém, Porto Alegre e Évora. Poderá ocorrer precipitação forte, rajadas fortes também associadas a sistemas convectivos.
0: Quanto às temperaturas, devem baixar ligeiramente até terça-feira. A comunidade brasileira em Portugal prepara-se para as eleições de amanhã. São mais de 130 mil os eleitores inscritos para a escolha do novo presidente do Brasil. Rafael Lima viveu em Portugal há 10 anos. Não acredita que o novo presidente seja decidido nesta primeira volta.
2: Não acredito que domingo tenha sido uma decisão, a não ser que as pessoas optem muito pelo tal do voto útil, né, que chamam de deixar de votar em quem você quer para votar em alguém que você sabe que pode ganhar logo, mas eu acredito que não. Eu creio que vai ficar pro segundo turno.
0: Os brasileiros em Portugal podem votar já em Lisboa, Porto e Faro.

0: Logo aqui, mas eu acredito que não. Eu creio que vai ficar pro segundo turno.
1: Os brasileiros em Portugal podem votar já em Lisboa, Porto e Faro. Passam agora 3 minutos depois das 9, Cláudia Capela. Bom dia, como é que está o trânsito esta hora?
2: Muito bom dia. Em Lisboa são trabalhos que estão a complicar um pouco mais a circulação, especialmente no IC2, no sentido Santeria-Lisboa. Tem a ver com o corte do túnel da Praça José Queiroz em Moscavide. É assim em ambos os sentidos, mas na ligação para o centro de Lisboa o trânsito está mais acumulado. No local a circulação faz-se nas vias à superfície. E tem estado também com maior resistência de Lisboa para Setúbal, na Autoestrada do Sul, na A2. Neste caso também tem a ver com trabalhos móveis a partir de Almada, passagem por Corroios em direção ao Fogoteiro, com o trânsito a ficar agora mais lento na aproximação à área de serviço Foros de Amora. Acidente em Torres Vedras, na variante à Nacional 8, em Amial, Ramalhal, a afetar a circulação. O mesmo em Leiria, na Nacional 109, um acidente em Carreira, também nos dois sentidos de trânsito lento, e a norte é um acidente em Paredes, em Gandra, a dificultar a circulação na Nacional 15.

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0: Bom dia, tenham um ótimo sábado, um excelente fim de semana prolongado. Que maravilha, vamos agora às notícias aqui na Rádio Comercial.
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2: Há escolas em Lisboa que estão a mandar alunos para casa por falta de professores. O Jornal Público escreve hoje que em 6 escolas de Marvila há mais de 300 alunos do primeiro ciclo sem professor. Alguns dos alunos estão a ser mandados ficar em casa. O levantamento foi feito na semana passada pela Junta de Freguesia. A GNR apreendeu numa casa em Loulé, no Algarve, cocaína suficiente para 1,5 milhão de doses. A apreensão foi feita ontem. Foram também apreendidas 2 máquinas de embalagem e material relacionado com o acondicionamento e armazenamento da droga. As autoridades estão agora a tentar identificar e localizar os responsáveis. O Ministério Público abriu um inquérito para apurar a legalidade da utilização da base das Lajes nos Açores pelos Estados Unidos, na sequência de uma queixa apresentada pelo Bloco de Esquerda em abril. Numa resposta à agência Lusa, a Procuradoria-Geral da República confirmou o inquérito. É um fim de semana de protestos em dezenas de cidades espanholas, depois do Parlamento Nacional ter rejeitado ontem 2 decretos do Governo com medidas para a habitação. Estão previstas quase 50 manifestações na Porta do Sol, em Madrid. Há manifestantes acampados há quase uma semana. Movimentos semelhantes surgiram, entretanto, em várias cidades espanholas. A comunidade brasileira em Portugal prepara-se para as eleições de amanhã. São mais de 130 mil os eleitores inscritos para a escolha do novo presidente do Brasil. Rafael Lima vive em Portugal há 10 anos. Não acredita que o novo presidente seja decidido já na primeira volta.
3: Não acredito que domingo tenha-se uma decisão, a não ser que as pessoas optem muito pelo tal do voto útil, né, que chamam de deixar de votar em quem você quer para votar em alguém que você sabe que pode ganhar logo, mas eu acredito que não. Eu creio que vai ficar pro segundo turno.
2: Os brasileiros em Portugal podem votar em Lisboa, Porto e Faro.
0: A altura agora para saber como é que anda o trânsito. Cláudia Capela, bom dia.
4: Olá, muito bom dia. No interior da cidade de Lisboa, o trânsito tem estado esta manhã mais complicado na Avenida do Brasil, com a informação de um acidente, uma colisão.

0: Gosto tanto. Justin Timberlake, Mirrors, na Rádio Comercial. 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
2: Não se esqueça de votar no site, já a seguir Zarco com Laté 123, aqui na Rádio Comercial. Bom dia.
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0: Someday, Nickelback na Rádio Comercial. Está a ver aquele triciclo que tem aí guardado na arrecadação, no sótão, ou até o triciclo do seu filho, que ele usa neste momento? Eu acho que lhe vai dar jeito.
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0: Não, estas fotografias eu vou querer ver. 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Luís Capaldi para ouvir já a seguir.
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0: Tenham um ótimo sábado com a Rádio Comercial. Para já vamos aqui às notícias.
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2: Há escolas em Lisboa que estão a mandar alunos para casa por falta de professores. O Jornal Público escreve hoje que em 6 escolas de Marvila há mais de 300 alunos do primeiro ciclo sem professor. Alguns estão a ser mandados ficar em casa. Ouvido pela Rádio Comercial, Filinto Lima, presidente da Associação Nacional de Diretores de Agrupamentos e Escolas Públicas, diz que a solução passa pela Câmara Municipal encontrar respostas de habitação para os professores.
3: Eu pergunto quem é que vai do norte do país, que é onde estão mais professores licenciados, para Lisboa, para a capital, pagar por uma renda de um quarto, 900

0: 800, 1000 euros. Ninguém vai. Ninguém vai. E temos professores. Portanto, é necessário, no caso concreto, que Lisboa, de facto, a Câmara Municipal de Lisboa, se implique também na resolução deste grande problema, que é um constrangimento, com certeza, para os nossos alunos e para os munícipes da capital.
1: José Feliciano Costa, secretário-geral da FENPROF, diz que quando se chega ao ponto de ter de mandar alunos para casa, é porque se chegou ao fim da linha.
2: Já há professores de apoio a dar resposta, já há professores de ensino especial a dar resposta, é quando se manda miúdos para casa, é porque o resto já está tudo a meter água por todos os lados.
1: Segundo o Ministro da Educação, havia mais de 600 horários por preencher, principalmente na região de Grande Lisboa e no primeiro ciclo. A GNR apreendeu numa casa em Olé, no Algarve, cocaína suficiente para 1,5 milhão de doses. A apreensão foi feita ontem. Foram também apreendidas duas máquinas de embalagem e material relacionado com o acondicionamento e armazenamento da droga. As autoridades estão agora a tentar identificar e localizar os responsáveis. É um fim de semana de protestos em dezenas de cidades espanholas, depois do Parlamento Nacional ter rejeitado ontem dois decretos do governo com medidas para a habitação. Estão previstas quase 50 manifestações.
3: E vamos lá saber como é que anda o trânsito. Cláudia Capela, bom dia.
4: Olá, mais uma vez, bom dia. A esta hora, nas ligações ao Porto, o trânsito já mais lento em Gaia, na A44, zona da Madalena, no acesso à A1, entrada para o Nó de Coimbrões, em direção à Ponte da Arrábida, e na via de cintura interna, entre o Bessa Leite e o Nó de Francos, Freixo Arrábida, entre o Bonjói e o Estádio, para a A3, e também compacto nos dois sentidos da Avenida AEP. Na A25, Guarda, Vilar Formoso, a seguir ao Alto, Lio Mil, corte de via direita, ao quilómetro 191, trabalhos na sequência de acidente com a viatura fora da faixa de rodagem. Em Santarém, em Coruxo, o trânsito tem estado mais condicionado. Na Nacional 119, a zona do Biscainho, Corelas da Moreirinha, tem a ver com trabalhos de remoção de uma viatura que ontem se despistou. Em Lisboa, acidente na Crel, ligação Estádio Alverca, é no viaduto de Loures, antes da ligação A8, via direita cortada ao quilómetro 19, o acesso às portagens em Alverca, mas na Autoestrada do Norte, agora também com o trânsito mais compacto no sentido Lisboa-Porto, e na segunda circular lento entre o eixo norte-sul e a passagem pelas Calvanas.
3: Ainda bem que está por aí com a Rádio Comercial em casa, no carro, em todo o lado, a começar mais 40 minutos de música seguida. Pablo Alborán, depois Foo Fighters e Bárbara Tinoco. Tenham um ótimo

Bárbara Tinoco na Rádio Comercial. Fiquei um pouco chocado com esta informação, mas a verdade é que hoje, dia 3 de outubro, é dia de aniversário de Gwen Stefani, que faz 57 anos. Eu ando a surpreender-me muito com estas idades das pessoas que já conheço há muito tempo, mas de facto eu também estou a envelhecer. É essa a realidade. É lidar. Rosalía.

Cheap Thrills, CNA Rádio Comercial. Hoje, abri aqui o livro dos dias, é dia de pedir de volta o que emprestou. Não consigo, nunca consigo. Eu perdi a conta já aos livros que emprestei e que nunca mais vi de volta. Mas tudo bem, eu já aceitei, está tudo certo. O que interessa é que alguém os tenha lido, não é? Mas pronto, se tiver coragem, hoje é o dia de pedir aquilo que emprestou e nunca mais foi devolvido. Olivia Rodrigo, Stupid Song agora.

0: beleza, que beleza de canção. A Thousand Miles, Vanessa Carlton, na Rádio Comercial. Começou há pouco tempo, mas eu já estou viciado.
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0: 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À toa com Dama, já a seguir, 112.
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0: Justin Bieber com Benny Blanco, Lonely, na Rádio Comercial. Bruno Mars, God Was Showing Off. É já a seguir.
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0: Ainda bem que está por aí com a Rádio Comercial. Só para relembrar, segunda-feira é feriado. Ai, que maravilha. Para já, as notícias.
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2: Uma pessoa morreu, 5 ficaram com ferimentos ligeiros, 2 dos quais elementos da PSP, na sequência de um incêndio numa casa no centro histórico de Viseu. Ontem, ao final da noite, as causas do incêndio ainda estão a ser investigadas. Milhares de pessoas manifestam-se em Madrid contra a crise da habitação. Ouvem-se palavras de luta e pede-se uma greve geral.
3: Falta já uma guerra, uma guerra, e a fe falta já uma guerra general.
2: É um fim de semana de protestos em dezenas de cidades espanholas depois do Parlamento Nacional ter rejeitado ontem 2 decretos do Governo com medidas para a habitação. A falta de professores está a fazer com que haja escolas que estejam a mandar alunos para casa. O Jornal Público escreve hoje que a situação está a acontecer em escolas de Marvila, em Lisboa, com alunos do primeiro ciclo

reação do Dinis, que é o filho. A Paula está no Porto a ouvir a Rádio Comercial e faz muito bem. Beijinhos, obrigado pela mensagem. Complicated, Avril Lavigne, para ouvir agora. Bom dia.

Chuva de Amor, os Calema na Rádio Comercial. Beijinhos, Paula. A Paula enviou agora mesmo mensagem aqui para o nosso WhatsApp a dizer que todas as semanas o ritual é o mesmo: assistir à aula de Natal.

0: Salem Scott na comercial, em casa, no carro, em todo o lado. 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
0: Ainda bem que está por aí, bom fim de semana prolongado. Ai, que maravilha, ser feliz é tão simples, nem mais. Aragão, já a seguir.
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0: And running.
1: Let's get it started. Black Eyed Peas na Rádio Comercial. 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

0: Tenha um ótimo fim de semana. Já a seguir, a Mariana Pinto fica consigo aqui na Rádio Comercial a partir da 1 da tarde, e eu com a Filipa estamos de volta na segunda-feira às 10 da manhã. Sim, é feriado, mas cá estaremos. Aproveite. Noah Kahan, The Great Divide, já a seguir.
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0: 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Boa tarde, bom sábado. Vamos agora a mais uma edição das notícias. Vamos a isto.
1: Indignação contra a crise da habitação saiu às ruas de Espanha. Milhares de pessoas estão a manifestar-se em Madrid, depois do Parlamento Nacional ter rejeitado ontem dois decretos do governo com medidas para a habitação. Ouvem-se palavras de ordem e pede-se uma greve geral.
2: Falta já uma huelga, e hace falta já uma huelga general.
1: Um fim de semana de protestos em dezenas de cidades espanholas, estão previstas quase 50 manifestações. A greve dos tripulantes de cabine da EasyJet voltou hoje a ter adesão total. O Sindicato Nacional do Pessoal de Voo da Aviação Civil diz que os cancelamentos podem atingir os 90%, ou à margem dos serviços mínimos. Foram realizados 6 voos, segundo o sindicato. A paralisação dos tripulantes prolonga-se até terça-feira. Uma pessoa morreu, 5 ficaram com ferimentos ligeiros, 2 dos quais elementos da PSP, na sequência de um incêndio urbano no centro histórico da cidade de Viseu ontem ao final da noite. As causas do incêndio ainda estão a ser investigadas. Há escolas em Lisboa que estão a mandar alunos para casa por causa da falta de professores. O Jornal Público escreve hoje que em 6 escolas de Marvila há mais de 300 alunos do primeiro ciclo sem professor. Alguns estão a ser mandados ficar em casa. Flinto Lima, presidente da Associação Nacional de Diretores de Agrupamentos e Escolas Públicas, fala num grito de desespero das escolas.
3: É um grito de desespero, com certeza, da escola, que não tem culpa nenhuma naquilo que está a acontecer e que poderia ser ajudada, melhor ajudada, pela subautarquia, no caso concreto por Lisboa, se de facto fossem disponibilizados casas, quartos, arenas acessíveis. Eu penso que isto seria um grande passo, um passo de gigante, para resolver na capital, é onde está, na verdade, o epicentro deste problema, os constrangimentos que estão associados.
1: Flinto Lima, ouvido esta manhã pela Rádio Comercial.
0: Notícias atualizadas, agora vamos atualizar o trânsito. Vamos saber o que se passa nesta tarde de sábado, bora lá.
4: Olá, então, muito boa tarde. Começo com o trânsito que tem estado muito condicionado a norte, na ponte de Marco de Canaveses, na variante à Nacional 211, em Sobretâmega, na

0: consequência de um acidente, trânsito condicionado nos dois sentidos, mas principalmente norte-sul. A seguir a Constance, circula com muita precaução. Na cidade do Porto já melhora a situação na VCI, Freixo Arrábida, já foi resolvido o acidente antes do nó da A3. Há ainda alguma resistência na passagem pelo local, também na Avenida AEP. Em Coimbra, ainda trânsito lento no local do acidente esta manhã, em Cernache, no IC2, em ambos os sentidos, ao quilómetro 178. Tem estado também mais intenso e, por isso, mais acumulado antes do acesso à A23, em Torres Novas, na Autoestrada do Norte, é no sentido Lisboa-Porto, neste momento, com trânsito mais lento a partir da zona da base logística de Alcanena. Bem, em direção a Lisboa, ainda acidente a ser resolvido nas portagens em Loures, na A8, ainda uma das vias manuais ocupadas, trânsito lento também para a Ponte 25 de Abril, Avenida da Ponte, a seguir já ao Aqueduto, em direção à Almada, e também a nota para acidente no Montijo, nas portas da cidade de Montijo, a dificultar os acessos.
1: Fim de semana com a Rádio Comercial. Olá, seja muito bem-vindo. Eu sou a Mariana Pinto, vou estar aqui consigo até às 4 da tarde. E está tudo pronto para mais 40 minutos de música seguida aqui na Rádio Comercial, a começar agora com Miles Smith. Esta chama-se Hold Me In The

0: Beijinhos aqui na Rádio Comercial. Entretanto, hoje é dia daquelas coisas que emprestamos e que depois nunca mais são devolvidas, sabe? Aquela camisola que emprestou ao primo, ou os ténis que emprestou ao colega de trabalho, enfim. Eu não posso falar muito sobre este tema porque eu sou culpada, eu sei, eu tenho lá em casa há, não sei, 2 anos, acho eu, 1 ano e meio, 2, um livro que o Lourenço aqui da rádio me emprestou e eu não sei porque ainda não devolvi. Eu já li o livro, portanto eu já não o quero lá em casa e eu quero devolver, só que eu esqueço-me sempre. Eu de manhã, quando saio de casa, nunca me lembro de trazer o livro. Portanto, sim, eu faço parte destas pessoas, infelizmente, que se esquece de devolver coisas. Ai, se for como eu, olha, conte-me tudo. No 910033759, o que é que tem aí em casa que não é seu? Que não lhe pertence, no fundo, e que se calhar já está aí há mais tempo do que era suposto. Bom, enquanto espero pelas suas respostas, Dermot Kennedy, agora na Rádio Comercial. Bom fim de semana e boa viagem.
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In the Stars é o Benson Boone aqui na Rádio Comercial e felizmente percebi que não estou sozinha no mundo. Recebi aqui várias mensagens de pessoas a dizer que também pediram coisas emprestadas que entretanto ainda não devolveram. É o exemplo da Marta, da nossa ouvinte Marta, que diz que pediu há 9 anos, um casaco emprestado à melhor amiga e ainda não devolveu. Portanto, a Marta ainda tem este casaco. Honestamente, ninguém pediu a minha opinião, eu sei, mas eu vou dá-la na mesma. Marta, eu acho que esse casaco já é seu, não é? Vamos ser honestos. O casaco já é seu, a Marta já tem os direitos deste casaco, este casaco já lhe pertence. Porque é assim, se a melhor amiga também durante estes 9 anos não pediu o casaco de volta, é porque também não o quer, não é? Pronto, pelo menos isto é a minha opinião. Agora, vamos à música nova aqui na Rádio Comercial. Pode ser a Adela com Nicole Kidman. Vamos então ouvir agora na Rádio Comercial. Bom

0: São os Green Day aqui na Rádio Comercial e já sabe que para além da melhor música sempre, nós aqui na Rádio Comercial também temos sim os melhores podcasts.
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0: Elisa e Tiago Nogueira, já a seguir, aqui na Rádio Comercial.
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0: Funk aqui na Rádio Comercial. Bom fim de semana. Eu sou a Mariana Pinto, vou estar consigo até às 4 da tarde. Boa viagem, se for caso disso, e não saia daí, porque já a seguir, Teddy Swims.
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0: Rádio Comercial, espero que esteja a ter um ótimo fim de semana. Agora vamos às notícias, está na hora.
1: Boa tarde, o interior precisa de políticas públicas de investimento para que o país possa ser mais equilibrado no seu todo. São palavras do Presidente da República em Penamacor. O António José Seguro destaca ainda que não cabe ao setor social substituir-se ao Estado, mas deve fazer parte da rede que chega onde o Estado ainda não chegou. Há escolas em Lisboa que estão a mandar alunos para casa por falta de professores. Filipe Lima, o Presidente da Associação Nacional de Diretores de Agrupamentos e Escolas Públicas, fala num grito de desespero das escolas.
2: É um grito de desespero, com certeza, da escola, que não tem culpa nenhuma naquilo que está a acontecer e que poderia ser ajudada, melhor ajudada, pela sua autarquia, no caso concreto por Lisboa, se de facto fossem disponibilizados casas, quartos, arenas acessíveis. Eu penso que isto seria um grande passo, um passo de gigante, para resolver na capital, é onde está, na verdade, o epicentro deste problema, os constrangimentos que estão associados.
1: O Jornal Público escreve hoje que em 6 escolas de Marvil há mais de 300 alunos do primeiro ciclo sem professor e alguns estão a ser mandados a ficar em casa. Milhares de pessoas em protesto nas ruas de Madrid, em Espanha, depois do Parlamento Nacional ter rejeitado ontem 2 decretos do Governo com medidas para a habitação, ouvem-se palavras de ordem e pede-se uma greve geral. Um fim de semana de protestos em dezenas de cidades espanholas, estão previstas quase 50 manifestações. Adesão total na greve dos tripulantes de cabine da EasyJet, o Sindicato Nacional do Pessoal de Voo da Aviação Civil, diz que os cancelamentos podem atingir os 90%. À margem dos serviços mínimos, foram realizados 6 voos, diz o sindicato. A paralisação começou ontem e prolonga-se até terça-feira.
0: E começam agora mais 40 minutos de música seguida aqui na Rádio Comercial com Alex Warren, David Fonseca, Lucas Graham, Sam Smith. Mas primeiro, Ray, aqui na Rádio Comercial. Esta chama-se Where Is My Husband. Eu sou a Mariana Pinto. Vou estar aqui consigo até às 4 da tarde.

É o David Fonseca aqui na Rádio Comercial. E não se esqueça que o David vai estar também dia 21 de novembro na Super Boca Arena no Porto e dia 28 de novembro no Sagres Campo Pequeno aqui em Lisboa. Já a seguir, Alex Warren. Esta chama-se Passenger. Toca agora na Rádio Comercial. Bom fim de semana.

o Pedro Santos aqui na Rádio Comercial. Ele que tem estado no top 20 das músicas mais votadas no TNT Todos no Top. Já sabe que se quiser votar é só ir a radiocomercial.pt, vota nas suas favoritas e amanhã eu e o André Penin vamos então aqui na Rádio Comercial a partir das 6 da tarde apresentar quais são as 20 músicas mais votadas desta semana. Será que Pedro Santos vai lá estar? Ninguém sabe, não sabemos. Amanhã, a partir das 6 da tarde, eu e o André contamos-lhe tudo. Agora, Linkin Park na Rádio Comercial. Bom fim de semana, bom sábado e boa viagem.

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0: E está combinado, o Wilson Honrado faz a festa, como sempre, mais logo aqui na Rádio Comercial. 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Já a seguir, Gui Ali, aqui na Rádio Comercial.
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0: depois do Parlamento Nacional ter rejeitado dois decretos do Governo com medidas para a habitação. O interior precisa de políticas públicas de investimento para que o país possa ser mais equilibrado no seu todo. Palavras do Presidente da República em Penamacor, António José Seguro, destaca ainda que não cabe ao setor social substituir-se ao Estado, mas deve fazer parte da rede que chega onde o Estado ainda não chegou. A comunidade brasileira em Portugal prepara-se para votar amanhã. São mais de 130 mil os eleitores inscritos para a escolha do novo presidente do Brasil. Mona Camargo vive em Portugal há 13 anos. Está preocupada com a desinformação que é difundida em altura de eleições.
1: Fico impressionada, assim, com pessoas que mandam...

Isto com música nova aqui na Rádio Comercial. E não sei se já sabe da triste notícia, meu Deus, mas na sexta-feira ninguém atendeu a chamada do Show Me the Money. Ficámos muito tristes porque queríamos muito entregar os 30 mil euros que estavam em jogo, mas se calhar isto até é uma boa notícia para si. Porquê? Porque isto significa que esta semana temos 49 mil euros para entregar. Ai, no Show Me the Money é muito dinheiro. Portanto, já sabe, tem de atender na sexta-feira a chamada e dizer Show Me the Money, ok? Para participar é enviar uma mensagem com a palavra vencer para o 68900, tem o custo de 1,5€ mais IVA. E por favor, na sexta-feira não se esqueça disto. Entre as 2 e as 3 da tarde, atenda e diga Show Me the Money. Agora na Rádio Comercial Passenger, It Was Gonna Be You. É assim que se chama e é para ouvir agora.

Bom fim de semana com a Rádio Comercial e com a melhor música sempre, já sabe. Agora, música nova da Karol G. Eu estou viciada nisto, acho mesmo tão gira. Chama-se Baby Wow e vamos ouvir agora na Rádio Comercial. Boa viagem e bom sábado.

0: Red Hot Chili Peppers aqui na Rádio Comercial. Se só chegou agora, seja muito bem-vindo. Olá, eu sou a Mariana Pinto. Vou estar aqui consigo até às 4 da tarde. E não se esqueça que mais logo, a partir das 10 da noite, a festa vai acontecer aqui na Rádio Comercial com Pedro Andrade, claro.
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0: Não se esqueça, temos festa marcada mais logo aqui na Rádio Comercial, a partir então das 10 da noite. Já a seguir, chegam os 4h30 e o Luís Trigacheiro. É já depois disto.
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0: Na Rádio Comercial, bom fim de semana. E eu não sei se leu sobre esta notícia ou não, mas parece que vai haver uma festa em Lisboa só para pessoas altas. Não sei se percebi muito bem o contexto desta festa e parece que as manhãs da Comercial também ficaram com algumas dúvidas.
1: Esta semana foi assim.
2: Depois, como é que é a festa, Manuel, sabes?
3: Então, a festa, ou seja, quanto temática será? Essa é a pergunta que todos fazemos. Quanto temática será a festa das pessoas altas? O dress code é alta costura? Será que o catering é toda à base de torres de camarão? Uma coisa é certa, se houver salgados, não há miniatura. E bebidas só servem pernilongas.

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sozinhos. Continuamos agora com o Somber, o mais recente confirmado para o cartaz do Nós Alive. Vai atuar no dia 10 de julho, no mesmo dia dos Tame Impala.

Harry Styles na Rádio Comercial. Bom fim de semana e boa viagem. Eu sou a Teca. Já a seguir deixo-o ficar com música nova de Nena. Chama-se Tenho Saudades de Casa. Música é essa que faz parte do novo álbum que ela lançou esta quinta-feira. Chama-se Debaixo de Água Contigo. E eu tive o privilégio de ouvir este álbum completo, não debaixo de água com a Nena, mas quase, porque foi atravessando e percorrendo os vários

0: aquários do Oceanário. Eu digo-lhe que experiência maravilhosa, que experiência imersiva, e estou até a considerar fazer isto mais vezes. Eu já tinha muitas saudades de ir ao Oceanário. De facto, há ali uma paz que se sente a olhar para o fundo do mar, que aconselho. Portanto, este é um ótimo plano para fazer em família, com amigos ou até mesmo sozinho.
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0: E vamos lá mais uma vez saber das notícias na Rádio Comercial. Olá, boa tarde.
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2: Boa tarde. Dois distritos, Setúbal e Beja, sob aviso laranja até às 9 da noite, devido à previsão de trovoada. Outros 9 distritos estão sob aviso amarelo. Nos Açores, na ilha de Santa Maria, a trovoada e as fortes chuvas já originaram vários estragos, relata a presidente da Câmara Municipal de Vila do Porto, Bárbara Chaves.
3: Rocadas, de obstrução de vias. Temos também algumas ribeiras que faltaram do seu leito, algumas estradas regionais também obstruídas, mas estamos todos aqui empenhados e a trabalhar para que no mais curto espaço de tempo se consiga resolver essas situações.
2: Não há registro de feridos nem desalojados. As ilhas de Santa Maria e São Miguel estão sob aviso amarelo até às 7 da tarde devido às previsões de precipitação forte e trovoada. O Presidente da República pede maior responsabilidade política na hora das grandes decisões do país. É a reação ao anúncio do Partido Socialista de que vai abster-se na votação do Orçamento do Estado para o próximo ano.
4: E a responsabilidade passa por perceber que há políticas que vão para lá dos ciclos eleitorais. E para que isso aconteça, para que se traduza em resultados concretos para melhorar a vida das pessoas, é preciso que todos os atores políticos converjam com essa cultura, que é uma cultura centrada em encontrar soluções para os problemas dos portugueses. E, como sabe, os portugueses vivem momentos muito difíceis.
2: António José Seguro, esta tarde, os postos de abastecimento podem, a partir de hoje, armazenar uma maior quantidade de garrafas de GPL sem necessidade de licenciamento, medida que permite reforçar a disponibilidade de gás doméstico aos consumidores. Esta é uma das alterações que consta no novo regime de fiscalização de armazenamento de produtos de petróleo e também dos postos de abastecimento combustíveis, entre este sábado em vigor, depois de ter sido aprovado em Conselho de Ministros em agosto.
0: Muito obrigada e os novos 40 minutos de música seguida estão prestes a arrancar. Bom fim de semana. Eu sou a Tecas, ele é o Mal.

0: Shawn Mendes na Rádio Comercial. Amanhã às 10 acontece isto.
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0: E esta já passou por lá. Chama-se Home Run e toca agora na Rádio Comercial. Bom fim de semana. Yeah.

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0: Bradley Cooper na Rádio Comercial, e esta música também já me juntou grandes artistas da nossa praça para cantar com eles. Sim, eu já cantei esta música. O vídeo está na internet e mais não digo. Digo que não foi para a Rádio Comercial, foi para outra rádio. Não sei se me orgulho muito, mas cantei. Cantei, eu dancei, eu cantei. Agora, bem ou mal, deixa a sua consideração. Já a seguir, quem canta muito bem e quem dança muito bem é o Bruno Mars.
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0: bem, cá estamos novamente. Olá, boa tarde. Vamos lá então às notícias.
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2: Boa tarde. Jorge Jesus quer a qualificação de Portugal para a Liga das Nações já amanhã.
3: Ganhar para praticamente estarmos qualificados para os quartos de final. Depois, se conseguimos fazer o que fizemos no jogo em Copenhague, que é a Dinamarca, fizemos um excelente jogo, com muita qualidade, pela qualidade também individual dos nossos jogadores da seleção, essas duas coisas era aquilo que eu queria mais.
2: Jorge Jesus está consciente do tamanho dos jogadores portugueses perante os gigantes da Noruega, também que têm outros atributos.
3: Não somos tão grandes, mas tecnicamente somos melhores, somos mais rápidos. Isso, portanto, equilibra, não é? E é aí que nós fazemos essa vantagem, os nossos médios, não é? Que Bernardo, Vitinha, João Neves, são todos jogadores de 1,70m, 75m, mas com a bola nos pés eles parecem que é difícil os parar.
2: Portugal joga com a Noruega amanhã no Dragão às 7h45 da tarde. Dois distritos, Setúbal e Beja, sob aviso laranja até às 9 da noite, devido à previsão de trovoada. Outros 9 distritos estão sob aviso amarelo. Nos Açores, na ilha de Santa Maria, a trovoada e as chuvas fortes já originaram vários estragos, relata a Presidente da Câmara Municipal de Vila do Porto, Bárbara Chaves.
4: Focadas, de obstrução de vias. Temos também algumas ribeiras que faltaram do seu leito, algumas estradas regionais também obstruídas, mas estamos todos aqui empenhados e a trabalhar para que no mais curto espaço de tempo se consiga resolver essas situações.
2: Não há registro de feridos nem desalojados. André Ventura vai liderar a comissão de inquérito aos mandatos de Luís Neves enquanto diretor nacional da Polícia Judiciária, anúncio feito pelo líder do Chega. Espera que a comissão parlamentar de inquérito ao atual ministro da Administração Interna arranque na próxima semana.
0: Ora, muito bem, informação atualizada. Vamos lá atualizar a melhor música sempre. Novos 40 minutos de música seguida. Comigo Tecas e com mais quem? Eu não vou cantar. Quem vai cantar é o Richie Campbell, é o Zayn, é a Sia e é também o Ed Sheeran agora no arranque com esta Camera. Bom fim de semana.

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0: sonho ouvir Sugar Babes na Rádio Comercial. É assim, se for millennial como eu, isto não lhe pode ter sido indiferente. Sugar Babes, To Lost in You. Esta música que me faz sempre lembrar O Amor Acontece, que em breve deve estar nos canais portugueses, porque Natal faz-me lembrar aquela parte chata, não é? De quando o professor Snape, porque é o ator que faz de professor Snape, trai a sua mulher com a sua colega de trabalho. Isso não se faz. Ai, ai. Bem, já passou, já estou mais calma. Já a seguir, os Temper City e também a Elisa e o Tiago Nogueira. Bom fim de semana com a Rádio Comercial.
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0: É isso mesmo, bom fim de semana com a Rádio Comercial. Agora as notícias.
1: O essencial da informação com Sandra Braga Fernandes.
2: Boa tarde, a Ministra da Justiça está a analisar a decisão de encerrar o

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0: Boa viagem, bom fim de semana com a sua Rádio Comercial. Bom fim de semana prolongado, porque segunda-feira é feriado. É feriado para si, para mim por acaso não é. Vou estar por aqui logo de manhãzinha a abrir a semana, a fazer-lhe companhia. Se for trabalhar também a essa hora, então olha, estamos juntos das 5 às 7 da manhã. Deixo-o ficar agora na Rádio Comercial muito bem acompanhado, porque a partir das 8 há mais uma Rock Night, hoje com o Diogo Beja.
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0: Em cidades espanholas, após o Parlamento ter rejeitado medidas do governo para mitigar a crise habitacional. O grande objetivo de Jorge Jesus amanhã é qualificar-se já para a Liga das Nações frente à Noruega.
1: Ganhar para praticamente estarmos qualificados para os quartos de final. Depois, se conseguimos fazer o que fizemos no jogo em Copenhague, que é a Dinamarca, fizemos um excelente jogo, com muita qualidade, pela qualidade também individual dos nossos jogadores da seleção, essas duas coisas era aquilo que eu queria mais.
0: Portugal joga com a Noruega amanhã no Estádio do Dragão às 7h45. O preço do café está a ficar mais justo, diz Sofia Ferraz, mentora do projeto Porto Coffee Week. A transparência na forma como se faz o café é uma das preocupações da equipa por trás do festival.
2: O preço do café, na verdade, só se está a tornar mais justo porque o café é barato. É um mito se pensarmos que o café é a semente de uma cereja e que tem de ser idealmente colhida à mão, um bocadinho como no vinho.

Invisible Touch dos Genesis nesta Rock Night na Rádio Comercial. Uma canção que em 1986 foi número 1. Curiosamente, umas semanas depois de Peter Gabriel, antigo vocalista dos Genesis, ter tido o número 1 com Sledgehammer. E Invisible Touch ficou com essa posição número 1. Tenso, não é? Bem tenso. Bom, agora andamos em frente, mas andamos para trás, na verdade. Vamos até 1985 para recordar os Simple Minds, que vão estar em abril do próximo ano em Portugal. Dois concertos, um na Super Boca Arena no Porto e outro no Sacos Campeão em Lisboa, dias 5 e 6 de abril. Vamos recordar este Alive and Kicking, que é o que eles vão fazer em 2027 em Portugal.

É o pai do rock português nesta Rock Night na Rádio Comercial, sábados entre as 8 e as 10 da noite com o melhor rock na Rádio Comercial. O Rui Veloso esta semana passou pelo Já Se Faz Tarde, esteve à conversa comigo e com a Joana Azevedo e tocou ao vivo três canções, três das muitas que ele vai tocar.

conversa comigo e com a Joana Azevedo e tocou ao vivo três canções, três das muitas que ele vai tocar nos concertos que têm mais de duas horas, vagamente mais de duas horas, e com a garantia da Rádio Comercial, Rui Veloso e trio de guitarras ao vivo dia 9 de outubro na Super Boca Arena, na cidade do Porto. 17 de outubro é a vez do Sagres Campo Pequeno, Lisboa. 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Agora som bem alto nesse rádio, chegam-se à frente os The Doors. Esta chama-se Roadhouse Blues, é para recordar nesta noite de sábado. Daqui a pouco vamos ter os Led Zeppelin e os Chutes e Pontapés. Os maiores do rock estão aqui aos sábados entre as 8 e as 10 na Rádio Comercial.

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0: 9 minutos das 9 na Rádio Comercial. Led Zeppelin a recordar nesta Rock Night. As noites de sábado são assim, 2 horas com o melhor rock. Depois vamos ter sem baladas o Pedro Andrade com o Hits in the Night. E a partir da 1 da manhã, o melhor de dança no The Weeknd com o DJ Wilson Honrado. A seguir, os chutes e pontapés nesta Rock Night. Bom fim de semana.
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Esta foi uma das canções que não faltou em Beautiful Days, 50 anos na vida dos U2, uma emissão, mas na verdade uma missão muito especial da Rádio Comercial, com 5 emissões apresentadas pelo Vasco Palmeira, com a produção da Patrícia Pereira. 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Aqui está o melhor rock, sempre nesta Rock Night, até às 10 com Diogo Beja, e agora com os Queen.

Photograph dos Def Leppard, do álbum Pyromania de 1983. Por falar em pirotecnia, mais ou menos na mesma altura, Michael Hutchence era um pirómano dos sentimentos. As mulheres estavam malucas com o vocalista dos In Excess e escreveu uma canção absolutamente maravilhosa que fala precisamente da ligação instantânea que há entre duas pessoas, apesar de, na verdade, ele ter tido algumas ligações, mas nunca se casou. São conhecidas as suas ligações a Kylie Minogue.

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0: Pedro Andrade na Rádio Comercial. Continuação de Bom Fim de Semana, já a seguir os Rolling Stones.
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0: Muito boa noite, seja bem-vindo à Rádio Comercial. Eu sou o Pedro Andrade e prometo-lhe que nas próximas horas não passam por cá baladas. Por enquanto, ao som de David Guetta, está a começar o It's in the Night. Bom fim de semana.
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0: Obrigado pelo desastre, mas os rumores são verdade e eu já não estou sozinha.
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está a Tiesto pela Rádio Comercial, sábado a acabar, mas amanhã repetimos a dose. Não se esqueça, claro que não, fim de semana prolongado e, portanto, domingo que sabe a sábado, por isso, dose dupla. Dose dupla do melhor dia da semana. E para aproveitarmos a melhor música sempre aqui na Rádio Comercial, para já com a nova do Alex Warren, chama-se Passenger.

0: pelos Imagine Dragons na Rádio Comercial, a seguir para ouvir com rádio bem alto, Topic e A7S. Chama-se Breaking Me. É a melhor música sempre em casa, no carro, em todo lado. Bom fim de semana.
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0: está a Chico da Tina, o rapper com o sotaque de Link que não se leva demasiado a sério. E ainda bem, porque às vezes também é preciso não olharmos para a vida com uma cara e com um espírito tão carregado. Portanto, cá está ele, chama-se Vícios, Chico da Tina, a tocar na Rádio Comercial e a seguir no It's in the Night. Toca Pablo Alboran. Bom fim de semana.
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She Wants to Move. Cá estão os nerds na Rádio Comercial. E se quer mexer, força, está no sítio certo. Ninguém o vai julgar. É esse mesmo espírito do It's in the Night. Para já, com as Cat's Eye, cá estão elas. Bom fim de semana.

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0: Everybody Get Up. Cá está Robin Thicke na Rádio Comercial, é para dançar e cantar, claro. E sem julgamento, já sabe que aqui é um espaço seguro na Rádio Comercial. A seguir, há o som de Justin Timberlake. Bom fim de semana.
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1: E onde quer que esteja, para onde quer que vá, já sabe que vamos sempre consigo aqui na Rádio Comercial. Para já, sem baladas, seguimos em modo It's in the Night. Agora com Estelle, cá está ela, chama-se American.

É a chuva de amor dos irmãos Calema aqui na Rádio Comercial e, na verdade, que nunca lhe falta amor, que é o mais importante na vida. E que nunca lhe falta também a melhor música sempre aqui na Rádio Comercial, aos sábados a partir das 10 da noite, sem baladas no It's in the Night. Ainda estamos por cá até à 1, já com o Skin, depois as Andrix e mais à frente os Coldplay. É para ouvir em casa, no carro, em todo lado.

0: LMFAO na Rádio Comercial, Party Rock Anthem. Sendo certo que a festa segue já a seguir a partir da uma com o Wilson Honrado em mais um The Weekend. Este é o It's in the Night, sábado depois das 10 da noite, sem baladas, aqui na Rádio Comercial, já sabe. Bom fim de semana.
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